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1: A Red Baron é uma das marcas de pizza congelada mais vendidas nos Estados Unidos. Foi lançada em 1976 pela Schwan's, uma empresa que começou originalmente como um serviço de entrega de gelados. O nome da marca surge para aproveitar a popularidade da banda desenhada do Snoopy, onde este muitas vezes combatia o seu inimigo invisível, o Barão Vermelho. O Barão Vermelho é, como se sabe, o mais famoso piloto alemão da Primeira Guerra Mundial. Curiosamente, o verdadeiro Barão Vermelho não usava nem barba nem bigode, mas a figura que ilustra as embalagens da marca apresenta um piloto com um bigode farfalhudo. A inspiração terá sido Tom Selleck e o objetivo era dar à personagem um aspecto robusto, nobre e confiável. Para aumentar a notoriedade da marca, a empresa chegou mesmo a ter uma esquadrilha chamada Barão Vermelho. Foi criada em 1979 e era composta por 5 biplanos da era da Segunda Guerra Mundial, modificados e pintados de vermelho. A esquadrilha voou durante 28 anos e transportou mais de 80 mil passageiros, tornando-se a equipa da cobrança civil com mais tempo de serviço na história dos Estados Unidos.
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0: lenço enxuto de Samuel Uri e Manel Cruz nesta manhã de segunda-feira, 21 de setembro, com 26 minutos para lá das 7. Há pouco também por cá a vida pouco secreta das marcas com o João Soares Barros, como sempre à segunda-feira, também os Black Wizards com Killing the Buzz.
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0: Agora com os XX a caminho das 7:30 da manhã. Bom dia.

0: São os Kasabian com LSF na Radar.
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0: Lost Souls Forever nos 97.8 e em radarlisboa.fm às 7h45 desta segunda-feira. Há pouco também por aqui ouvimos os Lemon Twigs e também os Fontaines DC com música nova Marianne, uma das canções para o novo álbum dos Fontaines DC, o regresso da banda, regresso também aos palcos nacionais, marcado para este mês de outubro, logo assim uma semaninha depois da saída do álbum. Vamos poder vê-los por cá. E o álbum, entretanto, para além de conhecermos esta Marianne que aqui ouvimos, ficámos a saber também que entre as canções está por lá uma participação de Rosalía. É tudo para saber a meio do próximo mês de outubro. Vamos em frente, vamos ao palco Radar, porque estamos nessa hora, como sempre, a 7:45 da manhã. De segunda a sexta olhamos para a música ao vivo. Esta semana no palco Radar recuamos uma década. Em 2016, Ty Segall estava em digressão a apresentar Emotional Muggler na companhia de um quinteto do qual faziam parte Corey Hansen, Emmett Kelly, King Tuff, por exemplo. Enfim, um super grupo a quem chamou Muggers. Já com umas 50 datas no lombo, passaram pela BBC, gravaram uma sessão que agora, 10 anos depois, foi editada em EP, Live at the BBC, com muitas aspas, para ouvir na semana em que o californiano passa pelo Lisboa ao vivo. Ty Segall na Radar, Nino, palco Radar.
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0: vai ser assim ao longo destes 5 dias. Ty Siegel, ao vivo na BBC e no palco Radar.
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em direção às 8 da manhã. Atrás com Kowloon em Shadow, depois, já em fundo, Arcade Fire, Cold Wind, também Monday, as três últimas escolhas antes da hora certa.

0: Monday com Out In na Radar.
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0: Mais um minuto, bom dia, boa segunda-feira, 21 de setembro, assim começamos uma nova hora no primeiro turno da Radar 97.8 e radarlisboa.fm, como sempre. Obrigado pela companhia, vamos saber do tempo, vamos saber como é que começamos esta semana, pois bem, com calor, tempo quente, céu geralmente limpo, vento por vezes forte nas terras altas, é assim simples a previsão do Instituto Português do Mar e da Atmosfera, com 35 graus de máxima previstos para Lisboa, 30 para Faro, 37 para Coimbra e 33 para o Porto. No caso, os 37 de Coimbra são também a temperatura mais alta para Portugal continental, são 37 para Coimbra e também para Santarém. Muitas temperaturas acima, aliás, grande parte do país, se não quase todo, acima dos 30. Estava aqui a confirmar. E a verdade é essa. A temperatura mais baixa, a temperatura máxima mais baixa, na verdade, são os 30 graus de Faro e também de Sagres. Manhã de segunda-feira, início de semana, olhamos também para os transportes. A esta hora circula-se sem perturbações no metro de Lisboa. É assim também no metro do Porto.
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0: Bem-vindos então a mais uma hora no primeiro turno. Temos os Fat Dog para começar. Se precisam de café, é aqui. Obrigado pela companhia. Começamos a semana juntos. Daqui a pouco temos Evangelho com Tomás Valenstein. Já vos explico.

0: São os National no Dark Side of the Gym. Às 8h16 desta segunda-feira, também com o Stevie on the Radio. Wolf Like Me nos últimos minutos ainda. Os Fat Dog com Cancel Me, I'm Tired, canção que serve também de título ao álbum, novo álbum, novo trabalho dos Fat Dog, o segundo disco do coletivo, que sai já não tarda nada, a 2 de outubro temos então o novo disco de Fat Dog. 8h16, vamos ao Evangelho esta semana com Tomás Wallenstein, a propósito do Festival Cucamonga, que acontece já este fim de semana. É no Museu de Lisboa, Palácio Pimenta, lá para os lados de Alvalade, um festival com Manel Cruz, Sofia Chablau, Capitão Fausto, Sérgio Godinho em parceria com o Zarco, entre muitos outros. Festival Cucamonga em antevisão com Tomás Wallenstein no Evangelho.
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3: Para esta segunda-feira escolhi As Crónicas do Bob Dylan. É um livro que eu estou a reler neste momento, com histórias curtas, muitas vezes relacionadas com a obra dele e com o próprio contexto de vida que rodeava. Para os curiosos, é uma excelente escolha.

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1: 8:20 na Radar para Trás com o Capitão Fausto e as Escolhas. A primeira canção que a banda nos apresentou depois da subida infinita. E também a propósito da passagem dos Capitão Fausto pelo Festival da Casa. O Festival Cucamonga acontece este fim de semana. E é também por isso que estamos com as Escolhas de Tomás Wallenstein no Evangelho. Vai ser assim toda a semana depois das 8 e ao longo do dia. Em frente, agora com This Is Lorelei, música nova da Kid with the Crown, por ouvir agora. Bom dia.

0: A fiesta triste de Totrips e os fake latinos Helena Espeval, Alexandre Frazão, António Quintino, juntos no álbum Dissidente que editaram em 2025. Atrás, This Is Lorelei com The Kid With The Crown, canção que compõe o mais recente trabalho de This Is Lorelei, que é como quem diz, Nate Amos, ele que faz parte dos Water From Your Eyes. O álbum saiu há duas sextas-feiras.
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0: Inês Sousa para ouvir nos próximos minutos o projeto Warhouse também. 8h29 na Radar, 8h29 no mundo. Inês Sousa e o Tornado para abrir esta semana.

Se não sabiam, ficam a saber. Martin Devolder está de regresso como Warhouse, o homem dos Baltazar. No início de 2027 tem álbum novo e em abril passa por Portugal. Concertos Radar no Lisboa ao vivo a 22 de abril e no Hard Club a 23 de abril. Lisboa e Porto, o regresso de Warhouse a Portugal. E por falar em regressos, daqui a pouco vamos ter com os Alabama Shakes. É deles o Observatório Radar desta semana. Duas canções para ouvir, daqui a duas canções. 8h36 agora, Kivi Jr. já em fundo, Painting After Painting, depois os Tudor Cinema Club. É também a isto que soa esta segunda-feira, 21 de setembro, com 21 graus a esta hora em Lisboa. Vai ser um dia de calor. Já vos conto tudo também. Kivi Jr. agora, bom dia.

0: Two Door Cinema Club na Radar.
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0: E aqui estamos às 8h43 para o Observatório Radar desta semana, que revolve à volta de um regresso também, o novo dos Alabama Shakes. O novo disco dos Alabama Shakes chama-se I Must Be Dreaming. Banda de Brittany Howard, que passou este ano também pelo Passeio Marítimo de Algés, marca assim o regresso aos discos de originais. Dois temas para ouvir hoje, Tea Time e Another Life, os dois primeiros desta nossa exploração pelo novo trabalho da banda que traz a soul.

0: regresso dos Alabama Shakes aos originais, com este I Must Be Dreaming, o novo álbum, o novo trabalho da banda de Brittany Howard, para ouvir em, enfim, com toda a atenção, em destaque, no nosso Observatório Radar desta semana. Hoje, Another Life e Tea Time.
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0: Passagem no quiosque, a caminho das 9 da manhã, para olharmos para os destaques desta segunda-feira. O que hoje encontramos nas primeiras páginas da imprensa, também nas outras páginas, um olhar para as linhas com que cozemos a atualidade. Começando pelas primeiras páginas dos diários e pelo destaque do Público, a manchete diz-nos que as secretas avaliam usar inteligência artificial e mantêm extremismos violentos no radar. Fenómenos de radicalização vistos como ameaças à segurança. Um parecer que pede lei clara para acesso a metadados é também destaque hoje no Público. Também Santos Silva, do PS, a figura histórica do PS, a defender Luís Neves numa entrevista ao Público, diz, citado aqui na primeira página, que há uma operação política evidente para tentar liquidar a polícia judiciária. O grande destaque do Público, em termos de fotografia, vai para o jogo de ontem. O Futebol Clube do Porto a vencer o Benfica por 3-1 e acelera na frente da Liga. É também, claro, destaque no JN. O Jornal de Notícias fala no Barão Azul e as Águias reduzidas a 10 logo aos 35 minutos. Os Dragões têm já 5 pontos de vantagem sobre os rivais. São hoje o grande destaque da imprensa. Também no Diário de Notícias, o Porto a vencer o primeiro clássico do campeonato e a abrir vantagem na liderança. Outros temas. Esta manhã, o Diário de Notícias volta a olhar para uma sondagem do DN e da Aximage. Em manchete, a Polícia Judiciária resiste a Luís Neves e só perde para as Forças Armadas na confiança dos portugueses. Numa análise ao grau de confiança dos cidadãos em relação a 13 instituições, a Polícia Judiciária obtém 59% de avaliações positivas. O governo é quem tem o pior resultado, seguido de perto pelos sindicatos. O setor da justiça também não convence os inquiridos. A Alemanha, em destaque hoje também nos jornais. O chanceler Merz, que assume desastre eleitoral, mas mantém-se como chanceler, é também hoje destaque no DN, mas também no Público. Esse desastre eleitoral na Alemanha para a CDU, que não consegue juntar-se então ao governo e às negociações de governo. Esta manhã no Público, destaque também então para a situação na Pomerânia Ocidental, a antecipação de um mau resultado para os conservadores, que caem abaixo dos 5%, deixam de ter representação no Parlamento da Pomerânia Ocidental, com a esquerda a vencer também em Berlim, no caso. A Alemanha em destaque nos jornais nacionais, mas também nos internacionais. Um destaque para a cultura, ou alguns destaques da cultura nesta segunda-feira. Um olhar para o concerto de Ed Sheeran no Diário de Notícias. Este fim de semana, o regresso ao palco da digressão do britânico, já sem Macklemore, já sem a própria banda também, e com um discurso a propósito da situação em que se viu na polémica à volta da digressão, então, do britânico Ed Sheeran. O regresso a palco é destaque no Diário de Notícias. Esta manhã também um olhar do Observador para para a peça Nós Sozinhas, como o país julgou as mulheres, a propósito do novo monólogo de Sara Barros Leitão. Chama-se Nós Sozinhas, revisita a história da despenalização do aborto em Portugal. Esteve em estreia este fim de semana em Braga e vai seguir depois pelo país. O tema do aborto abordado em palco então por Sara Barros Leitão no seu novo monólogo, em destaque no Observador por estes dias.
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0: Outros temas para saber ao longo da manhã nos 97.8 e em radarlisboa.fm. A caminho da hora certa, a caminho das 9, Luca Argel e o Primeiro Mar para ouvir. Bom dia, boa segunda-feira, boa semana e boa viagem.

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1: E aqui estamos para uma nova hora nos 97.8 e em radarlisboa.fm. Bom dia, bem-vindos. É o primeiro turno. Até às 11, com muito para ouvir por cá. Já vos conto o que é que temos a esta hora. Para já, antes de olharmos para o menu, olhamos para o tempo. A previsão do IPMA para hoje fala-nos em tempo quente, céu geralmente limpo, vento por vezes forte nas terras altas, o início de uma semana que vai contar, para já, pelo menos nestes primeiros dias, com esse calor, todo o país acima dos 30 graus. 35 é a máxima para Lisboa, 30 para Faro, 37 para Coimbra, 33 para o Porto. A verdade é que vai ser então um dia de muito calor. Esses 37 de que eu estava a falar para Coimbra são a temperatura mais alta, a par com Santarém, também com 37 graus de máxima. Um dia de calor para iniciar esta semana. Ao que parece, as coisas vão manter-se assim ao longo dos próximos dias, pelo menos até quarta-feira, depois veremos. Olhamos agora, a esta hora, também para o trânsito, ou no caso, para os transportes. A esta hora, a circular sem perturbações o metro de Lisboa, e é assim também no metro do Porto.
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1: Para o trânsito é melhor não olhar, porque a verdade é que senão perdemos a paciência já assim de manhã. Bem sei, difícil. Se aí estão, se estão nisso, se estão por aí em filas, trazemos-vos música. É talvez a forma mais fácil de vos darmos um abraço, de vos dizermos bom dia e de vos fazermos companhia. Obrigado por nos levarem também. Os Editors abrem esta hora. Seriously, para ouvir, bem-vindos.

0: Kid Sebastian, Certain Things You Can't Explain, I'll Just Let Myself Go, assim se chama a canção que ouvimos, também os Preoccupations com o Murray e a abertura de hora a cargo dos Editors, de regresso não tarda nada com álbum novo, estamos a ir ouvindo alguns dos avanços que a banda britânica nos traz e estão todos a soar muitíssimo bem. 9:15 nesta segunda-feira, 21 de setembro, daqui a pouco trago-vos um concerto radar que acaba de ser anunciado, para já trago-vos o Em Repeat, a escolha do Rui Bom Dia.
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0: Tom Waits, Going Out West, a escolha do Rui Nguyen, repeat desta segunda-feira, que é, como sempre, vosso, o em repeat, 93-911-64, número para o qual podem enviar as vossas canções, as canções que não vos saem da cabeça, e já agora, dizerem-nos olá, pois claro.
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0: 9:19 na Radar, manhã de segunda-feira, 21 de setembro, em frente e em direção, daqui a pouco, à paragem. Até porque na paragem hoje conto-vos de um concerto Radar acabadinho de anunciar, e um concerto que faz parte já da agenda de 2027. O regresso de Patti Smith. Conto-vos tudo depois das 9:30. Para já, Som Nacional, a Sul com Cepa Torta. Bom dia.

0: Sam Coxon com Billy Says na Radar Atrás Logic 1000 com The Only One, a participação de Christine and the Queens e também nos últimos minutos os bugarins em doção 9:35. Bom dia.
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0: 9 horas e 37 minutos nesta segunda-feira, 21 de setembro, bom dia. Esta é a Radar, este é o primeiro turno e porque por estes dias a Liliana Teixeira Lopes está a gozar o seu merecido descanso, aproveitamos a paragem para olhar rapidamente para alguns dos temas em destaque no que toca à cultura. Vamos a isso então, olhar para o que hoje os jornais nos trazem no que toca à cultura, desde logo com o resumo de um fim de semana lá para os lados de, enfim, Marvila, Beato. O Iminente chegou à sua 10ª edição, celebrou os seus 10 anos com música e street art, mas sem a voz de Alan Halloween, o rapper que cumpriu com o prometido e não atuou para a enorme plateia que o esperava no segundo dia do festival. Mas houve muito mais para descobrir nesta 10ª edição do Iminente, é o que diz o público, é o que vos digo eu também, que por lá andei ao longo deste fim de semana com uma série de celebrações, uma série de misturas, que é também o que caracteriza o Iminente, que este ano aconteceu na antiga escola Afonso Domingues em Marvila, e onde estiveram alguns dos artistas que, na verdade, estiveram naquela escola. A escola está agora abandonada porque, enfim, seria ou será um dos lugares onde vão estar os pilares, um dos pilares da ponte para o Barreiro, mas a verdade é que alguns dos artistas que passaram este fim de semana pelo cartaz do Iminente estiveram também naquela escola, para além de outras figuras ilustres. Por exemplo, José Saramago foi um dos que passou pela escola Afonso Domingues e por isso também Vils dedicou-lhe uma sala onde estava o vídeo de uma das obras com que Vils homenageou José Saramago. Alguns dos cruzamentos que aconteceram este fim de semana, então, na edição do Iminente, que estará certamente de regresso para o próximo ano. É destaque no público, na secção do Y, um olhar para este fim de semana de Iminente. Outros destaques desta manhã, por exemplo, a forma como podemos redescobrir a obra de Árpád Szendes numa nova exposição no Museu Vieira da Silva, olhar para o pintor de origem húngara com novos olhos. Inaugurou ontem, domingo, 20 de setembro, a nova exposição, que se chama simplesmente Árpád, no Museu Árpád Szendes Vieira da Silva. E o Diário de Notícias tem um olhar para essa nova exposição, que vai estar patente até 24 de janeiro de 2027. Uma exposição que se centra nas obras de pequena e média dimensão do artista que foi casado com Vieira da Silva até à sua morte em Paris em 1985. E finalmente, a notícia desta manhã no que toca a um regresso, a um importante regresso a Portugal, e sobre o qual também já podem ler tudo em radarlisboa.fm. Está marcado o regresso de Patti Smith a Portugal. É concerto Radar, acontece a 15 de junho de 2027, uma das figuras incontornáveis da música global está de regresso em formato quarteto para um concerto que acontece então a 15 de junho de 2027. O regresso aos palcos portugueses de Patti Smith faz-se então no próximo ano, a meio de uma digressão que vai celebrar essa carreira histórica e as várias declinações que nos últimos anos Patti Smith nos tem trazido da sua música. O aniversário redondo de Horses, por exemplo, entre muitos outros pontos de interesse para um concerto que será certamente imperdível. 15 de junho de 2027, todos os detalhes estão no site, no nosso site radarlisboa.fm, e por que não ouvi-la, Patti Smith na Radar?
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0: 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Regressamos ao segundo álbum de Patti Smith em 1979. Regressamos a Wave para este Dancing Barefoot.

0: Acaba de confirmar para um concerto a 15 de junho de 2027. Cá receberemos, é concerto radar, o regresso de Patti Smith a palcos nacionais nesta, enfim, numa nova viagem pelo mundo e numa nova passagem pelo nosso país. Ouvimos-la aqui com Dancing Barefoot, uma das muitíssimas canções que podíamos recuperar ao longo desta manhã para celebrar essa passagem de Patti Smith por Portugal.
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4: Agora 9:49.
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4: E que Discopátria especial temos esta semana? Os Glockenwise estão de regresso. Esta é a semana de edição do novo Vale Tudo para chegar a algum lado, a contar-nos histórias tão deles como nossas, tão de Barcelos como do mundo, tão do passado como do futuro. É o sucessor de Gótico Português. Tem apresentações marcadas já para Braga em outubro e Lisboa em dezembro, mas até lá há que descobrir e explorar as canções deste sexto trabalho de originais para os Glockenwise. É o que fazemos por uma semana na Discopátria, meio em avanço, porque o disco sai esta quarta-feira. Começamos com o tema título Vale Tudo para Chegar a Algum Lado, depois
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4: Guerra do Caolino.

0: A Guerra do Caulino e também o tema título para este novo álbum dos Glockenwise. Vale tudo para chegar a algum lado, estamos a ouvi-lo em avanço ao longo destes primeiros dias desta semana, porque o álbum chega na quarta-feira.
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0: Bom dia.
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0: E cá estamos, às 10 da manhã desta segunda-feira, 21 de setembro, a entrar na última hora deste primeiro turno e com um início de semana que é feito de calor e bom tempo. A previsão do Instituto Português do Mar e da Atmosfera fala sobre esse tempo quente, céu geralmente limpo e vento por vezes forte nas terras altas. E tempo quente significa o quê? Máximas para os 35 graus em Lisboa, 29 em Faro, 36 em Coimbra e 34 no Porto. Na verdade, posso dizer-vos que os 29 graus de Faro e Sagres são as únicas temperaturas em Portugal continental abaixo dos 30 graus. O resto do território está todo, segundo o Instituto Português do Mar e da Atmosfera, nos 30 graus ou acima. A temperatura mais alta hoje irá para Santarém, que deve chegar aos 37 graus nesta segunda-feira, 21 de setembro. Vai ser assim hoje, amanhã e depois também calor, é essa para já a previsão do IPMA. E sabe bem, um início de semana com calor para aproveitar também tudo o que ainda podemos fazer, porque sim, ainda é verão. Segunda-feira, 21 de setembro.
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0: E esta é a Radar. Iniciamos a última hora do primeiro turno, que conta com a roleta russa. Quando forem 10h45, posso desde já dizer-vos que quem esta semana está connosco são os The Jungle, a propósito também da contagem decrescente para o concerto em outubro na Mel Arena. 10h02, começamos a hora com os Block Party. Blame.

Música nova para os Dive, chama-se Kid na Radar às 10h18 desta segunda-feira, 21 de setembro. Fomos a Brooklyn, antes estávamos por cá, Jasmine com Caio, ouviu-se aqui nos 97.8, os Arctic Monkeys também com Cornerstone e os Block Party, também com música nova em Lagoon Blue. FKN Weeks para ouvir agora, depois a Amy Curl. São 10h18 nesta segunda-feira, início de semana, no primeiro turno da Radar, como sempre nos 97.8 e em radarlisboa.fm. Até às 11 por cá. Bom dia.

0: Andy Curley, uma das canções de Pastoral 2.0, o disco acabadinho de sair e que foi destaque recente na nossa discopátria. Andy Curley, que andou por aí a dar umas quantas entrevistas e a explicar o seu disco e a falar sobre como é que tudo isto aconteceu. Uma dessas entrevistas ao nosso Pedro Moreira Dias na Emissora Nacional, para ouvir em formato podcast no nosso site radarlisboa.fm e onde quer que ouçam os vossos podcasts.
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1: 10h35 na Radar. Para trás ficaram os Bad Bad Not Good, com Charlotte Day Wilson em In Your Eyes. Também som nacional para os Micro Audio Waves. Regresso a Down by Flow. Manhã de segunda-feira, já com os drums em fundo. It Didn't Matter. Música para este 2026. Também André Henriques na sequência. Estamos a caminho da roleta russa daqui a pouco com os Jungle. Bom dia.

André Henriques e os Fantasmas de amanhã na Radar às 10h41. Também os Drums, It Didn't Matter. Música nova também para Brigitte Calls Me Baby, Jordi para ouvir agora. Ouvimos até à roleta russa, que esta semana é então com os Jungle.

0: passagem por Chicago para ouvir os Bridget Calls Me Baby com Jordi na radar. Regressamos a este lado do Atlântico, enfim, de certa forma, vamos ter com os Jungle, eles também não tarda nada a regressarem a este lado do Atlântico, porque estão nos Estados Unidos e vão ter digressão europeia a começar em Lisboa para o novo álbum Sunshine, acabadinho de editar.
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0: A versão de Jeff Buckley para Hallelujah, escolhida aqui pelos Jungle, na primeira das 5 respostas à roleta russa, também para, de certa forma, celebrar a passagem dos Jungle por Portugal. Acontece já no próximo mês de outubro.
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0: 10h55, estamos nas despedidas desta manhã de segunda-feira, 21 de setembro, de regresso amanhã, à mesma hora, a partir das 7. O André Gonçalves fica convosco já a seguir ao sinal horário. Avança convosco no final da manhã, início da tarde, nos 97.8 e em radarlisboa.fm. Fiquem por perto, há muito para ouvir por cá. Eu estou então de regresso amanhã a partir das 7 para as despedidas. Sharon Van Etten com Trouble. Bom dia, boa semana.

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A música de Ryan no início de mais uma emissão 11/16, segunda-feira, 21 de setembro. Bom dia, bem-vindos. Daqui a pouco temos a vida pouco secreta das marcas com João Soares Barros e também o Palco Radar. Nova semana significa um novo palco, esta semana dedicado ao som de Ty Segall ao vivo na BBC, isto em 2016, na altura em que Ty Segall estava a promover o trabalho Emotional Mugger. Seguimos com o som dos Maribou State, disco de 2025, Hallucinating Love, com este All I Need. Som Radar, bom dia.

0: Viagem até a década de 90 para recordar o som intemporal dos norte-americanos Blind Melon de Shannon Hoon com este No Rain. Lá atrás, música nova de Rye, Close Your Mouth, também a eletrónica dos Maribel State no trabalho Hallucinating Love com All I Need, e ainda o regresso dos Hills com Cap in Hand, avanço para Cookie Happened, também o som nacional de Tipo com Homens das Notícias. 17 minutos depois das 11, vamos até à vida pouco secreta das marcas com João Soares Barros.
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2: A Red Baron é uma das marcas de pizza congelada mais vendidas nos Estados Unidos. Foi lançada em 1976 pela Schwann's, uma empresa que começou originalmente como um serviço de entrega de gelados. O nome da marca surge para aproveitar a popularidade da banda desenhada do Snoopy, onde este muitas vezes combatia o seu inimigo invisível, o Barão Vermelho. O Barão Vermelho é, como se sabe, o mais famoso piloto alemão da Primeira Guerra Mundial. Curiosamente, o verdadeiro Barão Vermelho não usava nem barba nem bigode, mas a figura que ilustra as embalagens da marca apresenta um piloto com um bigode farfalhudo. A inspiração terá sido Tom Selleck, e o objetivo era dar à personagem um aspecto robusto, nobre e confiável. Para aumentar a notoriedade da marca, a empresa chegou mesmo a ter uma esquadrilha chamada Barão Vermelho. Foi criada em 1979 e era composta por 5 biplanos da era da Segunda Guerra Mundial, modificados e pintados de vermelho. A esquadrilha voou durante 28 anos e transportou mais de 80 mil passageiros, tornando-se a equipa da cobrança civil com mais tempo de serviço na história dos Estados Unidos.
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som inconfundível dos Valenfames a ilustrar os últimos minutos por aqui na antena da Radar com este clássico Gone Daddy Gone. Lá atrás, som nacional de Frankie Chaves, ouvemos December 21st com a participação de Tatanka, nova versão incluída na edição que celebra o 15º aniversário de Family Tree de Frankie Chaves. 27 minutos depois das 11, no caminho para o palco Radar esta semana, a celebrar a música de Ty Segall ao vivo, a propósito da edição recente do concerto, neste caso das sessões de Ty Segall na BBC, Live at BBC, para ouvir às 11h45. Por agora, Afonso Cabral com Dança Comigo na Ilusão.

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0: lista de apostas aqui dos 97.8. Mais um avanço para um novo disco dos Queens of the Stone Age, Perfect, porque ouvimos Insignificant Other lá atrás, o som dos Walkabouts, clássico This Proud Street, do trabalho Night Town, também a música recente do projeto This Penguin Can Fly com Braveiro, e ainda o som dos históricos R.E.M. Viagem até à década de 90 para recordar o trabalho Out of Time com o clássico Radio Song. Estamos praticamente a 12 minutos da hora certa e vamos até ao palco radar esta semana com o som de Ty Segall, a propósito da edição recente do EP que contempla as sessões na BBC, portanto, com o título de Live at the BBC, para ouvir agora o primeiro capítulo do Palco Radar com a música de Ty Segall.
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Uma grande descarga de eletricidade e muito rock and roll neste palco com a cortesia de Ty Segall e dos seus companheiros de estrada na altura, com gente grande como Corey Hansen, Emmett Kelly e King Tuff. Palco de regresso à antena dos 97.8 às 16h45. Fechamos esta primeira parte com o som nacional, PZ, Quem é que vai lavar a banca, participação de Joana Espadinha, também Henrique Tomé com Rope e ainda Salto com o tema Aos 30. Voltamos depois do meio-dia. Até já.

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Só Nacional, no início de mais uma hora, segunda parte da emissão 11, 16, segunda-feira, 21 de setembro. Grande tema dos Vernet Blue, nova aposta aqui de casa para Juliet. Sejam bem-vindos uma vez mais. Daqui a pouco, Evangelho, esta semana com a participação de Tomás Wallenstein dos Capitão Fausto e também da editora Cucamonga. Temos ainda Observatório Radar. Entretanto, seguimos com a dupla Albert Hammond Jr. Jude Law num tema que integra a banda sonora da série Netflix Black Rabbit.

0: A produção nacional a marcar os últimos minutos por aqui na antena da Radar nos 97.8 e em radarlisboa.fm com o som dos Glockenwise e este Dores, lá atrás a música relativamente recente dos K7 Pirata, Abismo, avanço para um novo trabalho que deverá sair até o final do ano. Também os Editors com Call It In, disco novo também para os Editors. Lá atrás, Albert Hammond Jr., Jude Law, com Turn to Black, um tema que integra a banda sonora da série Netflix Black Rabbit, e ainda a abrir hora, o som nacional dos Vernet Blue, um grande tema, Juliet, a abrir esta hora. 16 minutos depois do meio-dia, vamos até ao Evangelho, esta semana com a participação de Tomás Wallenstein, dos Capitão Fausto, e também um dos responsáveis pela editora Cucamonga, cujo festival regressa nos dias 26 e 27. De setembro ao Palácio Pimenta no próximo fim de semana.
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3: Para esta segunda-feira escolhi As Crónicas do Bob Dylan. É um livro que eu estou a reler neste momento, com histórias curtas muitas vezes relacionadas com a obra dele e com o próprio contexto de vida que rodeava. Para os curiosos, é uma excelente escolha.

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música recente de Nicky Moss, alter ego de Miguel Vilhena, com este Getting to the Bottom, a ilustrar os últimos minutos na antena dos 97.8. Lá atrás, um clássico dos britânicos Verve, recordamos Lucky Man. Estamos com 28 minutos depois do meio-dia, no caminho para o Observatório Radar, esta semana dedicado ao regresso dos norte-americanos Alabama Shakes aos discos, terceiro capítulo da história da banda de Brittany Howard, chama-se I Must Be Dreaming. Para ouvir duas propostas daqui a pouco, Jesse Ware, no início desta sequência com o tema Ride, regressou este ano com o trabalho Super Bloom, daqui a pouco Will Butler e Jungle.

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mais uma aposta aqui da casa para o regresso da norte-americana Shannon Leigh com este What Does It Mean? Faz parte do trabalho Past the Veil. Lá atrás o som dos britânicos Jungle com Someday Somewhere, do mais recente Sunshine, disco que será apresentado ao vivo já no próximo dia 24 de outubro na Meia Arena, concerto Radar. O regresso do projeto de Josh Lloyd Watson, Tom McFarland e Lydia Kiro. Lá atrás também o som de Will Butler com Close My Eyes e ainda o som de Jessie Ware em Ride. Estamos a 15 minutos da hora certa, vamos até ao Observatório Radar. O destaque da semana vai para o regresso, para o terceiro capítulo da

digno sucessor do premiado e aclamado Sound and Color e também do belíssimo álbum de estreia Boys and Girls, o regresso dos norte-americanos Alabama Shakes com o seu Southern Soul e também Southern Rock, aqui a ilustrar o Observatório Radar da Semana. Falamos de I Must Be Dreaming, ouvimos as duas primeiras propostas lá atrás, Tea Time e também Waist Deep. O Observatório regressa à antena da Radar às 18h15. Fechamos esta segunda parte com mais música de 2026, o regresso dos australianos The Avalanches, aqui com a participação de Karen Ho dos EAAS no tema Blue Shadows. É o avanço para o trabalho No Bad Memories, sai dia 16 de outubro. A fechar esta hora, som nacional do Expresso Transatlântico com o tema Avalanche, do trabalho Trópico Paranoia. Voltamos depois das 2h à 1h da tarde, a repetição do Cover. Até já.

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0: A música nova dos Los Bichos, com as participações de Sincane e também Adriano Casada neste Hang Up Part 2, no início de mais uma hora. Terceira parte da emissão 11/16, segunda-feira, 21 de setembro. São radar nos 97.8 Lisboa, no FM, e no online para o mundo em radarlisboa.fm. Sejam bem-vindos, uma vez mais, boa tarde. Daqui a pouco a música para ouvir em repeat e também nesta hora, como é habitual, temos a Discopátria, nova semana, nova Discopátria dedicada ao trabalho dos Glockenwise. O disco vale tudo para chegar a algum lado sucessor de gótico português. E por falar em som nacional, seguimos à boleia deste pleasure dos Houseplants. Bem-vindos.
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0: Mais uma recordação à boleia da New Wave dos britânicos Ultravox com este Dancing with Tears in My Eyes. A abrir hora a música nova dos Los Bichos com as participações de Sincane e Adrian Casado. Ouvimos Anger Part 2, nova aposta aqui da casa. Também o som nacional dos Houseplants com Pleasure e ainda uma recordação para o Dance Punk dos Radio 4 com Dance to the Underground. O som nacional de Manuel Fúria com Eu Tenho um Terço no Bolso, do mais recente Verde Veneno. Estamos com 17 minutos depois das duas, vamos até ao Em Repeat para ouvir a escolha do Rui.
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A música sempre intemporal dos Cure com este A Forest do segundo trabalho 17 Seconds, editado em 1980, a ilustrar os últimos minutos por aqui na antena da Radar. 29 minutos depois das duas, no caminho para a Discopátria, esta semana sintonizada no novo disco dos Glockenwise, chama-se Vale Tudo para Chegar a Algum Lado. Temos duas propostas para ouvir daqui a pouco no Posto de Escuta Nacional dos 97.8. Entretanto, seguimos com outros sons, música de 2025, regresso ao trabalho dos Pale Blue Eyes, New Place, para recordar então este Rituals, na sequência de Julia Jacqueline.

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I Trust, com Billy Topi, também o som nacional dos Best Youth, I Never Belong, e ainda Julia Jacqueline, com Get Away From Me, I'll Think I Love You Soon. Estamos a 12 minutos da hora certa, vamos até à Discopátria. O destaque da semana vai para o novo trabalho dos Glockenwise, chama-se Vale Tudo Para Chegar a Algum Lado. Vamos ouvir as duas primeiras propostas. Discopátria.

A música nova dos Glockenwise em destaque esta semana na Discopátria. Em causa, o trabalho Vale Tudo para Chegar a Algum Lado, disco sucessor de gótico português. Ouvimos as duas primeiras propostas, lá atrás o tema Lua e em fundo ainda este Tudo o que Eu Posso. A Discopátria está de regresso às 19h15. Fechamos esta terceira parte a 6 minutos de hora certa com mais música nova. O regresso dos M83, este Blister Sunrise, depois um clássico do crowd rock para recordar os germânicos Can com I Want More. Voltamos depois das 3 para mais uma hora com muita música e roleta russa também.

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A música nova dos Turnstile, que não param de nos surpreender, neste caso com uma versão para Magic Man, o original de Panda Bear, no início de mais uma hora, a última nesta emissão 11/16, segunda-feira, 21 de setembro. 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Boa tarde, bem-vindos uma vez mais. Daqui a pouco temos a Roleta Russa, esta semana com a participação dos Jungle, que estão de regresso a Portugal. Concerto agendado para dia 24 de outubro, Meu Arena, concerto Radar, de promoção também ao novo trabalho dos Jungle, Sunshine, que já passou pelo nosso observatório. Este também foi destaque no Observatório Radar em 2023, o belíssimo trabalho Everything is Alive, um dos discos de 2023 para Radar. Recordamos Kisses. Bem-vindos.

rock psicadélico dos australianos Pond neste I'm Stung. Tema faz parte do trabalho Stung, editado em 2024. O projeto de Nicholas Albrook, Jay Watson e Shani Joe Ryan, músicos que também participam, por exemplo, nos Tame Impala de Kevin Parker. Lá atrás, e abrir hora, a música nova, neste caso uma nova versão dos Turnstile, para um tema de Panda Bear. Ouvimos o belíssimo tema, a belíssima versão Magic Man, nova aposta aqui dos 97.8. Pelo meio, a Dream Pop e o Shoegaze do Slow Dive, regresso a Everything is Alive, à boleia do tema Kisses e ainda um clássico da década de 80. Recordamos o som dos Stranglers com Always the Sun. 15 minutos depois das 3, seguimos com Som Nacional, música nova, mais um avanço para o novo trabalho dos Cassete Pirata. Fica este Sou Gente outra vez. Daqui a pouco temos clássico dos Jam de Paul Weller, também Crown Bean na sequência, ainda música nova de Rai e também Paula, pois claro, para ouvir aqui na antena dos 97.8. Boa segunda-feira, boa tarde.

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Neste radar para esta tarde de segunda-feira, 21 de setembro, à boleia do som cool dos Kroenben Trio de Houston, formado por Laura Lee no baixo, Mark Spear na guitarra e Donald Johnson na bateria. Recordamos este So We Won't Forget, lá atrás, clássico dos The Jam, de Paul Weller. Por aqui tocou o tema Start. Estamos com 27 minutos depois das 3 da tarde. Seguimos com música nova, o regresso de Rai, nova aposta aqui da casa para o tema Hold On. Na sequência, o som dos Tame Impala com Lost in Yesterday, para recordar o trabalho de Slow Rush, e ainda o som nacional dos Meses Sóbrio com Safari. Daqui a pouco temos a primeira resposta dos Jungle à roleta russa. Esta semana a roleta pertence ao trio britânico. Seguimos então com Rai, música nova, Hold On, para ouvir nos próximos minutos.

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0: Mais um grande disco da coleção 2026 pertence a Amy Curl, chama-se Pastoral 2.0, já passou pela Discopátria. Um disco que contou também com a produção da própria Amy Curl, alter ego de Catarina Miranda, editado através da própria editora Exemplar Discos. Ouvimos este belíssimo tema, Incerteza. Lá atrás, ainda no capítulo do Som Nacional, Meso Sóbrio com o tema Safari e ainda a psicadelia do Stam Impala, de Kevin Parker, regresso a Lost in Yesterday, do trabalho de Slow Rush. Estamos a 16 minutos praticamente da hora certa, vamos até à Roleta Russa esta semana com a participação dos Jungle.
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A primeira resposta à roleta russa dos Jungle, aqui à pergunta: qual a versão melhor do que o original? A escolherem este Hallelujah, versão de Jeff Buckley. A roleta está de regresso à antena da Radar às 19h45. Estamos praticamente a 9 minutos da hora certa. Isto no dia em que foi anunciado o concerto de Patti Smith, agendado para 15 de junho de 2027 no Coliseu dos Recreios. Aproveitamos então esta boa notícia para ouvir o inédito que integrou, por exemplo, a reedição do seminal Horses, que saiu em 2025 para assinalar precisamente os 50 anos desse grande disco de Patti Smith, a poeta do rock, a diva do rock. Just kids, just poetry, just rock and roll. Snowball. Tipo, precisamos de ti. Logo a seguir, depois Cavalheiro com R, a fechar esta emissão. Voltamos amanhã a partir das 11. Boa tarde, divirtam-se. São Radar nos 97.8.

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1: A Red Baron é uma das marcas de pizza congelada mais vendidas nos Estados Unidos. Foi lançada em 1976 pela Schwann's, uma empresa que começou originalmente como um serviço de entrega de gelados. O nome da marca surge para aproveitar a popularidade da banda desenhada do Snoopy, onde este muitas vezes combatia o seu inimigo invisível, o Barão Vermelho. O Barão Vermelho é, como se sabe, o mais famoso piloto alemão da Primeira Guerra Mundial. Curiosamente, o verdadeiro Barão Vermelho não usava nem barba nem bigode, mas a figura que ilustra as embalagens da marca apresenta um piloto com um bigode farfalhudo. A inspiração terá sido Tom Selleck e o objetivo era dar à personagem um aspecto robusto, nobre e confiável. Para aumentar a notoriedade da marca, a empresa chegou mesmo a ter uma esquadrilha chamada Barão Vermelho. Foi criada em 1979 e era composta por 5 biplanos da era da Segunda Guerra Mundial, modificados e pintados de vermelho. A esquadrilha voou durante 28 anos e transportou mais de 80 mil passageiros, tornando-se a equipa da cobrança civil com mais tempo de serviço na história dos Estados Unidos.
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0: Evangelho. Manual de ócio para combater o tédio.
1: Tem a palavra Tomás Wallenstein.
2: Para esta segunda-feira escolhi As Crónicas do Bob Dylan. É um livro que eu estou a reler neste momento, com histórias curtas, muitas vezes relacionadas com a obra dele e com o próprio contexto de vida que rodeava. Para os curiosos, é uma excelente escolha.

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5: Olá, eu sou Miguel Ribeiro, bem-vindos a mais uma edição de Índice Médio de Felicidade. Por aqui continuamos a tentar manter a sanidade mental com as habituais sessões de terapia feitas de canções de vida. Esta semana estende-se aqui na nossa Chaise Longue uma criatura que contamina o ADN da nova geração de compositores e instrumentistas do outro lado do Atlântico. O jovem, filho, neto, irmão, primo, sobrinho de músicos, foi criado no berço do jazz, da música clássica e moldado pelos grandes mestres da música popular brasileira. Aos 15 anos, já percorria as ruas do Rio de Janeiro e de Belo Horizonte com um contrabaixo aos ombros. Aos 18, já gravava com Milton Nascimento e aos 21, com Caetano Veloso. O talento cresceu mais veloz que a barba do jovem adulto, que acabaria por se tornar um dos baixistas mais desejados do Brasil. A gravar, e no palco, com nomes como Adriana Calcanhoto, Marisa Monte, Marcos Val, João Donato ou Ed Mota, acabaria por mergulhar também na nova onda carioca que ressuscitou a energia da velha Ipanema, os Bala Desejo, Ana Frango Elétrico, Dora Morlambau, o jazz, o soul, o tropicalismo, a bossa nova, tornou-se um criador e produtor luminoso com um groove inconfundível, um dos mais influentes da nova música do Brasil. Está cá o homem que agora anda com a cabeça a mil e o corpo lento. Está cá Alberto Continentino. Olá, Alberto.
6: Olá.
5: É um gosto ter-te por cá.
6: Prazer estar aqui, muito obrigado pelo convite, adorei a apresentação.
5: Ah, a apresentação é um reflexo do teu trabalho, que tem sido, e que foi muito precoce, não é? Começou muito novo, já percebi. Muito também em virtude dessa influência lá por casa, não é?
6: Sim, eu cresci numa casa que muitos instrumentos musicais, muitos discos, muita gente tocando, muitos músicos que entravam e saíam, e aí não tinha como ser diferente, não sei fazer nada nessa vida que não seja relacionado à música.
5: Mas eras menino e às vezes até passavam por lá grandes compositores, grandes músicos. Havia um fascínio pelos instrumentos, pelas melodias, por esse mundo dos adultos, era?
6: Sim, meus irmãos, que eram quem estava mais próximo de mim, né, me mostravam muita coisa, muito disco, muito jazz. A gente ouvia muito jazz na minha casa, então os grandes músicos de jazz eram uma mitologia assim na minha casa, assim, o Charlie Parker, o Dizzy Gillespie, o John Coltrane, o Duke Ellington, o Charles Mingus, esses caras eram nossos deuses, assim. e também o Tom Jobim, o maior de todos, e João Donato, uma figura também que conheceu meu pai antes de eu nascer, meu pai tinha muitas histórias, então esse meu imaginário eram as pessoas que eu admirava, assim, meus ídolos.
5: Acabaste por tocar com um desses ídolos, João Donato, não é?
6: Sim, toquei com vários deles, toco com vários, Marcos Valle também, né, o Caetano Veloso, Então é um privilégio que automaticamente eu fui de um ouvinte desses artistas, fui parar na banda, fazendo músicas com eles e tocando com eles e no palco e nos estúdios.
5: Há uma frase que costuma dizer, que é: não queres conhecer os teus ídolos, não é? Nunca te desiludiste com essas pessoas?
6: Não.
5: Com esses artistas?
6: Todos eles são admiráveis e eu tenho o privilégio mesmo de estar sempre numa situação de uma convivência muito gostosa também, muito boa, muito fluente, onde a música flui e a amizade também, e as coisas são muito leves e todo mundo nessa frequência da música.
5: Porque tu tens muito esse lado de partilha, não é? De cumplicidades.
6: Sim.
5: Gostas de trabalhar com outras pessoas.
6: Sim, preciso.
5: Até no teu disco agora, no mais recente.
6: Preciso. Essa comunicação musical é o que é o que torna tudo interessante. Compartilhar, estar junto.
5: Deixa-me ir até à tua infância, nessa altura em que começaste a agarrar-te ao contrabaixo. A escolha do contrabaixo, que é um instrumento que é enorme, não é nada prático, não é? Foi por algum fascínio pelo instrumento, pela sonoridade?
6: Foi por uma série de motivos. Porque tem uma frase que é assim: o contrabaixo escolhe a gente, não é a gente que escolhe o baixo. Eu comecei a tocar violão, meu primeiro instrumento foi violão. Uhum. Eu lembro que a primeira música que eu queria aprender a tocar era Brasileirinho, Valdir Azevedo. Minha mãe correu e comprou pra mim o meu primeiro LP que eu tive na vida foi do Valdir Azevedo. Depois eu estudei com professores muito bons. Eu estudei com um professor que me ensinou muito o repertório da bossa nova no violão. Depois eu fui estudar com um professor de violão clássico. E tava indo pra esse caminho.
5: Uhum.
6: Mas eu sempre, como eu falo, que tinha esses discos, né, e esses personagens do jazz na minha casa, eu admirava muito os baixistas. Meu pai tinha um contrabaixo também, e ele tocava também o contrabaixo, e ele gostava muito também ele escutava o som com muito grave, botava grave no som. Ele gostava muito do Ray Brown. Ele sempre falava: esse é o melhor baixista, que é a fundação do contrabaixo, né, do jazz, da canção americana. E eu seguia muito. Aí isso me chamava muita atenção, o andar do baixo, né, o walking bass. Uhum. no jazz. Então isso já me chamava atenção há muito tempo. Eu tava estudando violão. E aí, por situações assim, de o meu primeiro convívio com pessoas da minha idade que estavam tocando e queriam. Me chamaram para formar um grupo e tocar jazz e tudo. Tinha uma carência também de ter um baixo, de ter um baixista na banda, de ter alguém pro baixo.
5: Ok.
6: Então eu comecei.
5: Foi mais fácil para ti também encontrar a tua.
6: Eu comecei
5: turma.
6: A tocar e comecei a tomar gosto, mas uma coisa imediata também. Uma coisa do tipo assim: nossa, como eu não percebi antes. Inclusive, quando eu tocava violão também, eu gostava muito de fazer os movimentos dos baixos. Então, quando eu fui pro baixo, eu já tinha aquele também, aquele vocabulário.
5: Uhum.
6: E aí foi uma sensação muito boa. E me deu a certeza também de querer ser músico. Porque o violão ainda era uma coisa que eu ainda, assim como uma cabeça de criança, adolescente, tocando violão, tomando gosto por aquilo, mas sem ter uma certeza mesmo que era o que eu queria.
5: Uhum.
6: E com baixo não teve dúvida.
5: E com essa paixão que começou a surgir em relação ao baixo, em relação aos instrumentos em geral, à música em geral, tu conseguias enturmar-te bem na escola com os outros?
6: Não. Eu era um alienígena na
5: Porque
6: escola.
5: Porque eras um alienígena, de
6: alienígena.
5: Certeza.
6: Eu levava meu Walkman, botava um fone.
5: Uhum.
6: E ficava ouvindo jazz. Aí de vez em quando alguém vinha fazer algum bullying, alguma sacanagem comigo, mas não tinha nem graça. A pessoa pegava o fone, era um negócio tão de outro planeta que deixa esse cara pra lá, porque nem vale a pena.
5: Nem bullying vamos fazer com ele.
6: Mas aí eu comecei a conhecer alguns músicos fora da escola, que era através. A minha mãe era professora de música.
5: Uhum.
6: E ela dava aula em umas escolas muito boas. Inclusive eu estudei lá e nessas escolas eu comecei a encontrar pessoas da minha geração, da minha idade, que tinham o mesmo interesse que eu tinha, eu e meu irmão também, o Jorge. E aí eu comecei a ter...
5: Que é saxofonista, né?
6: Que é saxofonista. Uhum. E aí a gente começou a formar nossas primeiras bandas ali, sempre...
5: Encontraste a tua tribo.
6: É, aí encontrei minha tribo, que era, não era na escola, era fora, era através da música. E até hoje são meus amigos.
5: Olha, vamos aqui começar a arrancar nas tuas escolhas das músicas da tua vida. E vamos começar por Milton Nascimento, que foi precisamente o primeiro com quem tu gravaste ainda com menor de idade, não é? Nem 18 anos tinhas ou tinhas? Já tinhas 18?
6: Tinha 18 anos. Em 96 anos. Eu gravei com ele o disco Nascimento.
5: Muito bem. Já me vais ajudar a perceber porque é que escolheste esta música Cais e depois essa, também como é que chegaste ao Milton. Vamos ouvir.

0: Milton Nascimento, a primeira escolha neste índice médio de felicidade. Ajuda-me, Alberto, a perceber esta tua relação com o Milton Nascimento. E tão precoce, não é? 18 anos.
1: Sim. Eu conheci o Milton fazendo um show com o Bena Lobo, que é o filho do Edu, que até mora aqui em Lisboa.
0: Uhum.
1: E ele montou uma banda que tinha... Eu e com meus irmãos tocávamos na banda. E aí o Milton foi participar do show e foi super legal. Ele adorou a gente, ele adorou os três irmãos. E parece que ele ficou esperando alguma oportunidade para chamar cada um de nós.
0: Uhum.
1: E a primeira foi o disco Nascimento, que foi um disco gravado em 96, lançado em 97. E produzido pelo Russ Titelman, que é um super produtor americano. E aí ele mandou me chamar, eu tava em Belo Horizonte, porque eu, já morando no Rio, criei muitas raízes ali com uma relação com uma cena musical de super instrumentistas mineiros e tal, jovens. Então eu, mesmo saindo do Rio, eu voltava para Belo Horizonte para tocar com meus amigos. Numa dessas me ligaram, me encontraram lá, falaram: Milton Nascimento tá atrás de você pra você gravar o disco. Eu peguei um ônibus correndo, voltei pro Rio. Cheguei lá e eles estavam gravando vários dias num estúdio mega. A banda, que era o Robertinho Silva, Lincoln Shebe, Luiz Alves, Túlio Mourão, Nivaldo Ornelas e o Hugo Fatoruso no piano. Então eu fiquei alguns dias com eles ali convivendo e participei de algumas sessões de base. Foi especial. Tava muito inseguro também, muito verde, me considero, ainda que eu não tava a essa altura.
0: Eu percebo.
1: Mas o Milton acreditou, ele confiou, me deu um estímulo, assim, né? Um impulso. Uhum. de levar fé, de que eu posso fazer parte de uma coisa desse tamanho na música brasileira, assim.
0: Uhum.
1: Então foi muito especial.
0: E acabaste por ter um relacionamento mais próximo depois, a partir daí, com o Milton.
1: A partir daí eu gravei.
0: Chegaste a gravar mais discos, não foi?
1: Gravei mais discos com ele. Gravei os dois discos seguintes também.
0: Uhum.
1: Fiz algumas coisas de televisão, de divulgação dele. E ele sempre também... Frequentei muito a casa dele também. Onde tinha muitas jam sessions e saraus. E ele adorava ter a casa cheia de gente, com música, sempre. Ele tinha assim, esse espírito de receber as visitas e...
0: Que... Isso é maravilhoso ter a oportunidade de frequentar esses saraus.
1: E aí depois ele chamou o Kiko, meu irmão. Uhum. Pra banda. Aí o Kiko entrou pra banda dele mesmo e ficou 25 anos na banda do Milton.
0: Ah, uau. Incrível. E este Cais, o que é que te fascina nesta canção?
1: Bom, quando eu penso em lista de músicas importantes para minha vida, eu penso nos artistas, nos compositores que são importantes para mim, né? O Milton, acho que dos grandes, ele é o mais importante. Pela música dele, eu me identifico muito com a música dele. Eu acho que ele tem uma ligação com o jazz também muito forte. Ele tem uma personalidade, uma liberdade artística, uma personalidade única, uma coisa muito única. E isso foi muito importante, assim, na minha... Eu ouvi muitos discos dele, principalmente dos anos 70. E eu acho que Cais é uma música... eu não digo que é a minha preferida, porque eu não consigo dizer qual que é. Tem muitas outras dele também que me emocionam muito. Mas eu acho que Cais é uma música importante, assim. Eu acho que é uma música que, naquele momento, nesse disco, nesse momento... É uma música revolucionária, assim, em termos musicais mesmo, de composição, de o que
0: tem,
1: ele fez.
0: Tem umas sequências improváveis, não é?
1: Ele nunca vai pro lugar óbvio, ele nunca vai. É uma coisa realmente de um artista muito livre.
0: Uhum.
1: Não sei de onde vem isso, é uma coisa que ninguém. É um mistério, ele é um grande mistério.
0: Olha, outro que já aqui falamos é João Donato, também faz parte das tuas escolhas, escolheste até Quem Sabe. João Donato, que infelizmente morreu há pouco tempo, deixou-nos um legado espetacular. E ele também tem esse lado muito, por um lado assim, quase infantil, na forma como compõe, mas altamente sincopada, aquela forma dele tocar, ouve-se 30 segundos e já se sabe quem é, não é?
1: Sim.
0: E ele acabou por ser muito importante, sobretudo naquela fase da Bossa Nova.
1: Sim.
0: O universo da Bossa Nova é algo que também te fascina?
1: Muito, muito. Principalmente Tom e João Gilberto, né, que a gente escutou muito. E o João Donato, ele, eu acho que o João Donato, ele é o, para mim, ele sintetiza o jazz brasileiro. Ele tem uma cabeça de músico de jazz, assim, no sentido de que não se ensaia, não se combina as coisas. A coisa é muito feita na hora, uhum, espontânea, né? Improvisada. Então ele tinha até essa fama de não adianta combinar muitas coisas, porque ele chega na hora e ele faz outra coisa.
0: Pois é, a mesma música pode ser tocada de maneiras, exatamente, diferentes, em shows diferentes.
1: E uma, né, pessoa que está conectada com a música 24 horas por dia, só pensa em música. Uhum. Eu me identificava muito, assim. Antes de eu conhecer ele, eu ouvia muito ele. E depois que eu conheci, eu tive essa sensação de conhecer um jazzman. De conviver com o jazzman. E ele também viveu muito nos Estados Unidos, uhum, tocou lá com os latinos também. Lá.
0: Então, essa influência latina também é muito presente, né?
1: Ele trouxe as coisas do Latin Jazz, né?
0: Uhum.
1: E era isso, tocar com...
0: Meio o universo do Sam Mendes, que também depois também explorou, né?
1: Ele tinha uma coisa muito ligada ao Latin Jazz, assim, do Count Jader, do Ed Palmieri, do Mongo Santa Maria, que foram artistas com quem ele tocou, que inauguraram essa coisa, e muito cool, né?
0: Uhum.
1: Aquele jazz cool com percussões e tudo. Ele trouxe isso pro Brasil e é isso, a gente tocava com ele, ele costumava dizer, eu ligo meu radar, você liga seu radar. Então, quando eu tocava com ele, eu sentia uma conexão muito forte. E eu acho que ele sentia também, ele manifestava. A gente se olhava, tinha uma química muito boa e tem a ver com a minha também história de vida, do crescer ouvindo ele também. Principalmente dois discos muito importantes, que é o Lugar Comum e o Quem é Quem.
0: Uhum.
1: Esses dois discos dele que tocavam sem parar na minha casa.
0: Uhum. É engraçado que falamos agora de duas das tuas escolhas. São duas pessoas que, pelos vistos, eram muito disponíveis para abraçar os novos talentos, não é? Porque normalmente há muita ideia de que os grandes artistas não querem os putos por perto, não é?
1: O João Donato tinha um espírito realmente jovem. Ele tinha um prazer de estar com a galera nova, assim.
0: Uhum. Aliás, o último concerto que eu vi do João Donato cá em Lisboa era tudo malta nova a tocar com ele.
1: Uhum.
0: Tudo gente que certamente cresceu a ouvi-lo.
1: Sim.
0: Tu chegaste a fazer também vários concertos com ele, ou não?
1: Fiz. Uhum. Fiz algumas coisas com ele. Ele gostava de me chamar. O baixista que tocava com ele era o Luiz Alves. Mas assim, quando o Luiz Alves não podia, eu substituía. Então fiz muito show, uhum, com ele. Eu toquei com ele uma vez com o Bud Schenk, o saxofonista americano, Bud Schenk.
0: Uhum.
1: E também eu viajei com ele num show que era com artistas de Bossa Nova, com Marcos Valle, com a Wanda Sá, com Roberto Menescal. A gente foi pra Londres. A gente foi pra Austrália. E toquei muito, toquei e gravei com ele muitas coisas. Eu gravei um disco do Gilberto Gil também, junto com ele também. O disco Ok, Ok, Ok, do Gilberto Gil. Tem duas músicas deles dois,
0: uhum,
1: parceria deles dois. Que é uma parceria maravilhosa, Gil e Donato. E aí eu tive esse privilégio também de ser convidado pelo Ben, que estava produzindo. Que ele sabe a importância também que eu dou para o Donato e essa parceria dele com o Gil. Então ele me chamou e eu gravei duas músicas nesse disco com os dois juntos, assim, foi maravilhoso.
0: Uhum. E as histórias que eles contavam, ele era um... partilhava ou não? Ou fazia segredo?
1: Sim, não, eles são... eles
0: fizeram parte da história do Brasil, da música,
1: sim,
0: popular brasileira.
1: Não, eu sento... A gente senta e fica só assistindo os dois. E é bonitinho, eles são fofos, eles têm uma coisa de criança, parece duas crianças brincando. É, tem uma musicalidade muito parecida, os dois. É pura, é muito legal.
0: Vamos ouvir então João Donato, é a tua segunda escolha, até quem sabe.

0: João Donato, uma escolha de Alberto Continentino, músico brasileiro que está aqui hoje connosco no Índice Médio de Felicidade. É desconcertante, não é? Estávamos a falar desta suavidade, eu chamei-lhe quase um lado infantil, mas é desconcertante a forma até que me canta, que é muito João Gilberto também, assim, não é? Aquela coisa meio sussurrada.
1: Sim.
0: E a verdade é que acabou por marcar muito as gerações que seguiram, até à tua, até mais novos, ainda continuam a olhar para João Donato com reverência.
1: Sim, acho que sempre vai ser interessante. A musicalidade do João Donato vai ser sempre interessante e moderna para todas as gerações.
0: E o que é que tu achas agora da nova música brasileira? Tu, de alguma maneira, tens estado, e eu disse na apresentação, que tens estado envolvido naquilo que, pelo menos na minha perspectiva, tem sido mais interessante, mais inovador, e eu acho que no Brasil também é assim que está a ser interpretado. Desde logo projetos como Bala Desejo, artistas com quem tens envolvido, a Dora Morlembau, a Ana Frango. Essa nova música carioca interessa-te porquê? Porque é relativamente saudosista também, mas olhar para a frente, ou não?
1: Sim, eu acho que da minha perspectiva, a surpresa muito boa de quando eu conheci eles foi uma sensação de quase que essa coisa da MPB, é da gente pensar que foi uma coisa tão forte nos anos 70, foram tantos, até anteriormente, né, anos 60 também, 50, a revolução que eles fizeram para a música, e uma coisa tão importante no mundo, em que qualquer lugar do mundo as pessoas mergulham nessa música e vê o valor, uma coisa direta, tirando o aspecto cultural de quem cresceu no Brasil. Uhum.
0: Universal, absolutamente universal. Esse
1: então,
0: contágio de felicidade.
1: Para mim foi muito bacana ver assim artistas muito jovens que ouviram, assimilaram tão bem essa música do passado e conseguiam compor tão bonito, uma coisa tão verdadeira. Cresceram nesse berço, né? E uma sensação de que isso vai se manter vivo por muito tempo.
0: Uhum.
1: Foi quando eu encontrei eles, eu tive essa sensação de pensar, cara, isso vai continuar, porque realmente é muito forte. Não tem como. E hoje em dia uma coisa tão bacana que hoje em dia eu vejo até artistas de outros países fazendo MPB. Fazendo música brasileira, assim. É uma coisa que virou um negócio. Eu vejo artistas até do leste europeu, de outros lugares, fazendo coisas que tem aquela sonoridade, que tem
0: esse açúcar.
1: Esses elementos, né? E é muito bom a gente estar sendo. Eu acho que eles representam isso.
0: Uhum. Mas é curioso que tu já tens estado a tocar com os grandes do Brasil, podias já não ter sequer disponibilidade para entrar com esta nova geração. E ainda há pouco tempo te vi com o Ana Frango Elétrico, lá em cima em Coura, com a Dora Morlembau, e vejo-te feliz em palco, não é?
1: Muito, muito feliz, muito feliz. Eu tenho essa coisa, eu observo eles, aprendo com eles. Eu acho que a gente está todo mundo no mesmo. A gente está vivendo a mesma época e a gente está junto. Então eu tô tocando com o Caetano Veloso, tô tocando com o Marcos Valle, que já tem 80 e poucos anos. E eu tô tocando com esses artistas que têm 20, 30 anos. E eu sinto que a gente está junto, assim. A gente está no mesmo, sabe, vivendo o mesmo espaço-tempo, fazendo música. E a gente está interagindo. Então o Caetano, por exemplo. Eu voltei a tocar com o Caetano depois de 25 anos através do Lucas, que é do Bala Desejo. Ele foi através do Bala Desejo que eu voltei a tocar com o Caetano. Então eles estão conectados entre eles, e eu acho que o Caetano sabe ver isso, ele sabe valorizar isso, o Marcos Valle sabe valorizar isso, o João Donato sabe valorizar. Então essa troca entre gerações, ela é muito saudável e todo mundo sai ganhando. E eu meio que tô no meio, né? Eu tô entre os dois, assim.
0: É.
1: Então eu tô num lugar privilegiado de perspectiva, de viver tudo que eu já vivi e de ver eles com essa sede do novo, assim, né? Esse frescor.
0: E é isso que se sente no teu disco que lançaste há pouco tempo. É precisamente isso, vais buscar a origem de toda a música popular brasileira, essas referências todas que estão contigo desde miúdo, não é? Mas ao mesmo tempo queres procurar outra coisa, queres descobrir novas sonoridades.
1: Sim.
0: Essas complicidades com a malta nova. E trazer também algum experimentalismo, não é? Acho que há algum experimentalismo
1: sempre, assim,
0: jazz.
1: É.
0: Jazzístico.
1: Sim, tem um momento na minha vida também que eu comecei a conviver com mais dois, que é o Cassinho, o Domênico e o Moreno, que tem muito também. Eles trazem elementos muito modernos para a música, de experimentalismo, de eletrônicos, e isso me influenciou muito, isso está muito forte no disco. E não só eles, como uma cena musical que tem no Rio. Alternativa. Então eu sempre tive presente também nessa cena, de ir nos lugares, de tocar, de participar das performances também. Uhum. Então isso me tornou também acessível pro olhar dessa nova geração, né? De me ver participando também ativamente.
0: Uhum.
1: Nessa cena carioca alternativa, que é que é de onde sai pra mim. Eu fico procurando de onde vai sair as coisas novas, interessantes, assim. E não me acomodo num lugar de... Porque a gente tem ali um grande mercado, uma grande indústria musical no Brasil, na qual eu trabalho há tanto tempo e na qual eu poderia ficar acomodado.
0: Sim, poxa, é isso.
1: E ficar só naquele ambiente. Mas eu sempre me...
0: Gostas de arriscar.
1: Eu sempre quis também observar, vigiar o que está acontecendo. Uhum. E também é pelo fato também de eu ter conhecido muita gente e muita música através do meu tocar, né? Então, por exemplo, como eu falei, assim como surgiu para mim nos últimos anos essa nova geração, como eu falei também, no momento em que o Cassim me chama para tocar na banda, no Mais Dois, quando ele lança o disco dele, pelo Mais Dois, né, o Futurismo, e me chama para fazer turnês pelo mundo, e aí eu começo a tocar com eles e começo a observar o que eles gostam de ouvir, o papo musical deles.
0: Uhum.
1: Ensaiar com eles, ver como eles trabalham no estúdio, ver como eles compõem, como eles produzem.
0: Sim.
1: Totalmente diferente das outras coisas que eu fazia. Então, eu vivi vários ciclos de gerações, assim, muito positivas. E espero continuar nesse...
0: Sim.
1: Estando nesse lugar.
0: Estava a falar do Cassim. O Cassim é muito fora da caixa, não é? Eu tive a oportunidade de trabalhar com ele. Como sabes, ele produziu algumas músicas de um disco meu. E é de facto, uma cabeça que está fora do baralho. Não... Vai de repente para um território onde não estavas à espera, não é? Procurar uma sonoridade. E ele é um pouco mais velho do que tu, não é?
1: Ele é 4 anos mais velho do que eu. A gente é mais ou menos a mesma geração.
0: Okay.
1: Até porque a gente começou muito cedo, nós dois. Então. E aí a gente já está junto há também uns 20 anos que a gente está muito junto, muito amigo e muito parceiro. E ele está muito envolvido em todos os meus trabalhos autorais. Ele é uma pessoa que eu preciso estar perto, preciso do olhar dele. É um irmão, assim, uma pessoa que...
0: Ele era familiar do Donato ou não? Ou é só mim?
1: Muito amigo, é vizinho.
0: É, vizinho, era
1: vizinho
0: isso.
1: Vizinho do Donato,
0: é,
1: cresceu,
0: isso.
1: E conhece o Donato desde criança.
0: Exato, é isso.
1: É.
0: Olha, vamos aqui a mais uma escolha. Não sei onde é que eu vou contextualizar no teu percurso, mas já me vai explicar. Bart Bacará. Escolheste Alfie, vamos ouvir.

0: Bert Bacharach, um dos gigantes da música pop do século XX, um maestro, um compositor incrível, sei lá, a par de Cole Porter ou assim, ou Gershwin, será um dos grandes, não é?
1: É um dos meus favoritos. Dos meus compositores favoritos.
0: Nós estávamos aqui a falar que a determinada altura isto até foi considerado uma música de elevador, não é? Assim, tentaram desvalorizar esta música.
1: É.
0: O que é que tu achas sobre isso?
1: Eu acho muito cruel. Mas tem o seu senso de humor também, né? É, assim como a bossa nova também, até o próprio Tom Jobim, às vezes. Uhum. Esse tipo de música bem orquestrada, né? Antiga dessa época, suave. Surgiram como uma coisa cool, depois virou esse termo easy listening, né? Tão, tão cruel assim, mas eu acho ele um dos maiores compositores.
0: Mas acho que o mundo se reencontrou e...
1: Sim, se reencontrou.
0: E reconciliou com...
1: Quando você para ouvir não só a composição, como os arranjos, a forma como ele escrevia os arranjos, de tudo, como ele pensava o ritmo, como ele pensava... eu gosto dos compassos quebrados que ele usava. Usavam os compassos assim, tortos, assim. É muito genial, ele é muito genial. Tem muito um repertório imenso. Eu adoro a parceria dele com a Diane Warwick, ela interpretando ele. E essa música, Alf, na verdade, eu conheci ela com Bill Evans, porque o Bill Evans era um pianista de jazz que era o preferido da minha casa. Então, assim, ele é o preferido da minha mãe, do meu pai, do meu irmão, do Kiko.
0: Uhum.
1: Então, na minha casa tinha muitos discos do Bill Evans e tinha ele tocando Alf, que foi a primeira gravação dessa música. E eu achei lindo, porque... E o Bill Evans que tinha essa boa curadoria, né, de achar um bom compositor, né? Ele gostava de gravar o Luiz Essa, ele descobriu o Luiz Essa, um pianista brasileiro, compositor. Então, essa escolha de compositores, né? Ele gostava muito do francês Michel Legrand. Ele gostava muito desse canção para cinema e eu conheci Alf através dele, depois que eu fui conhecer o compositor Bert Bacharach. E fiquei fascinado.
0: É um dos meus discos preferidos, é o do Bill Evans. A propósito, estás a falar de Bill Evans, que era o preferido lá em casa. Também é um dos meus discos preferidos de jazz. Há um especificamente que eu amo, que é o Steinway versus Fender Rhodes. Não sei se conheces esse. Que é ele a tocar piano.
1: Eu conheci Steinway. Um que chamava Conversation with Myself.
0: Deve ser esse.
1: Que ele fazia.
0: Acho que o título é esse mesmo.
1: Mas pode ser que seja outro também. Que ele fez em alguns, tem um que também, From Left to Right, que ele fez isso também. Que é o disco que ele grava, o The Dolphin, que é uma música do Luiz Essa. Isso eu aprendi com meu irmão, Kiko, assim, ele me mostrava muito. A gente chegou até a tocar isso, nos nossos repertórios imensos de standard americano. Em algum momento a gente deve ter tocado Alf. E é uma música que, nos últimos anos... Eu comecei a ter um hábito de tocar para meus filhos dormirem. E aí eu toco violão e canto para eles. E aí toco umas músicas minhas, aí toco umas bossa novas. E aí eu falei, pô, meu repertório tá muito ruim, porque eu nunca fui de aprender canção, de pegar, procurar música, ou tirar de ouvido, e procurar letra, cantar, tudo isso. E aí eu comecei a pensar, pô, mas isso é um exercício tão bom. E eu vejo todo mundo, né, que é compositor de canção, praticar muito isso. Faltou eu fazer isso. E aí essa foi uma das músicas que eu aprendi e toco para meus filhos dormirem.
0: E o universo da pop, do rock, da música alternativa, passou-te sempre ao lado ou não? Ou faz parte também do teu imaginário?
1: Ele veio para mim, foi uma busca minha, foi uma procura minha. Eu vivi muito nessa época, vivi um pouco alienado, assim, por causa da coisa do jazz lá na minha casa. Mas assim, eu vivi os anos 80 e eu vivi os anos 90 naquela época de MTV. Então eu era interessado, eu sempre me interessei pela cultura pop.
0: Também havia Nirvana na tua cabeça.
1: Sim. Sim. E aí depois eu trabalhando, como eu falei, com o Cassim, com essa galera, Jonas Sá, Eu pesquiso muito, eu gosto muito, eu tenho é muito abrangente, assim, essa lista poderia ir muito bem para esse lado também, de coisas assim, krautrock alemão, Kahn, sabe, e até chega até o punk, sabe, isso sem falar pela fase de eu me encantar também pela coisa da Motown, do Marvin Gaye, do Stevie Wonder,
0: da música negra.
1: Da música negra, isso aí é uma coisa muito forte pra mim também. Então é muito abrangente, assim, até hip hop também. É muito.
0: E eu vejo muito isso também nos teus discos, esse lado, sim, da música negra, eu acho que está,
1: sim,
0: lá.
1: Sim, tá.
0: E no teu groove? O teu groove tem muito de alma negra, tem assim?
1: Tem. É uma coisa que bate em mim imediato, assim, muito forte. Sempre foi, me agrada, tá em todas as minhas playlists, é muito forte.
0: E nesta não podia deixar de estar, tem aqui um representante magnífico, Stevie Wonder.
1: É o maior de todos.
0: É o maior, né?

0: Vamos até 1976, que grande disco este, não é? É um dos grandes discos da música negra.
1: É o disco que eu mais ouvi na minha vida.
0: É?
1: É, com certeza. Porque eu uma vez, uma época da minha vida, eu fiquei viciado nele, eu tinha uns 16 anos. E aí eu via em looping, sem parar. E aí depois, meu filho, Ian, descobriu o vinil lá em casa. Aprendeu a botar na vitrola. E aí eu ouvi mais infinitas vezes com ele. Até eu pedi pra ele, falar, filho, bota outro disco, vamos variar um pouquinho. Mas
0: o que é que ele gostou? Se calhar foi o Isn't She Lovely?
1: Não, o disco inteiro. Ele sabe o disco inteiro. E vários momentos, na verdade, eu falei de dois momentos da vida, mas assim, esse disco está presente na minha vida inteira.
0: Stevie Wonder acabou também por deixar rastro em músicos de todo o mundo. E eu sinto que há bocadinho estávamos a falar do teu groove, acho que podia ser o Alberto a tocar este disco, por exemplo.
1: Seria um sonho.
0: Mas não, reconheces-te ali um jeitinho, o teu jeitinho ali?
1: Sim, porque eu ouvi muito, né? Motown e tudo, soul music, ouvi muito, black music no geral. Agora o Stevie Wonder, ele é especial dentro de tudo isso, ele é especial. E eu tenho minhas conversas musicais com meu filho, né? E eu falo pra ele, observa que o Stevie Wonder, ele... Eu tenho... Isso é um fato que eu vou falar aqui, mas eu não tenho nenhuma comprovação. Mas uma convicção de que ele ouviu muita música brasileira. Ouviu muito Jobim. Se você pega uma música, You Are The Sunshine Of My Life. E ele... O tipo de composição, o tipo de melodia, o tipo de harmonia e o tipo de ritmo, de levada, daquela coisa dos músicos americanos de estúdio tentando tocar bossa nova, muito inspirado pelo Sérgio Mendes e o Guedes e Gilberto. Então, tenho certeza que ele era muito ligado. Ele gostava de música brasileira e gostava de samba. Ele gostava de Antônio Carlos e Jocafe também. Então, eu tenho certeza que está muita música brasileira presente na composição dele.
0: Mas é interessante também no Stevie Wonder é a capacidade de se reinventar e de explorar territórios, por exemplo, a eletrónica, sintetizadores, analógicos, foi dos primeiros a... Eu acho que ele até deu ali um pulo que foi demasiado ousado, considerado ousado, não é?
1: É, quando ele pega a autonomia da carreira dele para fazer o que ele quer, porque ele era muito...
0: Formatado, não é? Muito formatado
1: pela Motown. Quando ele consegue a autonomia dele, ele se aproxima da música eletrônica, ele se encanta. Tem um projeto, né, que chama Tonto Head Expansion. É um álbum que ele descobriu. Esse álbum, que é um álbum de música de sintetizadores, música toda feita com sintetizadores. E ele descobre esse álbum e ele vai pra esse caminho totalmente distante do que ele vinha fazendo antes. E aí ele faz uma sequência de disco que é uma sequência maravilhosa dos anos 70, que fez a minha cabeça completamente. E ele chega nessa etapa, nesse Songs Key of Life, que é o auge, assim. Já é uma outra nova uma nova fase que ele entra, mas uma maturidade de produção, assim, maravilhosa, que é tudo pra mim, tudo que eu gosto muito.
0: Isso não é para todos, essa ousadia.
1: Jovem, né? Ele faz isso.
0: Jovem,
1: ele faz isso com 20, 21 anos.
0: E não percebia nada de eletrónica, não é? Permitir-se a explorar tecnologia que na altura ainda nem sequer era muito desenvolvida na música, não é?
1: Sim.
0: E tendo já um nome muito forte, eu gosto muito disso nos artistas e no caso dele acabou por resultar em discos incríveis, não é?
1: É um super artista com todas as letras maiúsculas.
0: E também sabe fazer música pop do melhor que há, daquela altamente contagiante, não é?
1: Sim.
0: E isso é maravilhoso. É um bocadinho como o Albert Bacharach, também consegue fazer música erudita e ao mesmo tempo fazer música pop bonita e glamourosa. Olha, vamos aqui a outra escolha tua e vamos um bocadinho outra vez às raízes da música popular brasileira e aqui tanto, não é? Escolheste João Nogueira. Eu conheço-o mal, por acaso conheço este tema que talvez seja dos mais conhecidos, não é? Mas ele foi fundamental para a história do samba, não é?

0: para...
1: Sim, sim.
0: Aquele samba assim meio malandro, meio...
1: É, para mim faltou um pouco a cultura do samba, que eu admiro, que eu toco, já gravei, né? Eu toquei muito com a Maria Rita, com formações em que ela buscava um grupo de samba mesmo, que fazia samba, não samba estilizado, mas o verdadeiro samba. Convivo com pessoas como Pretinho da Serrinha, Marcelinho Moreira, Fred Camacho. Aprendo muito com eles, porque eles têm uma cultura absurda de samba. E eu não tenho. Eu não cresci, como eu falei, eu cresci muito no jazz e a bossa nova e a MPB.
0: Que é mais elitista, não é?
1: É, do Edu Lobo, do Chico Buarque, dessa coisa. Mas assim, adoro Cartola, adoro Nelson Cavaquinho, o Paulinho da Viola. Conheço esses grandes, o João Nogueira, esses grandes compositores, mas eu ainda pretendo mergulhar mais nessa cultura maravilhosa, riquíssima do samba. E aí agora, o meu filho tá tocando. Ele tá...
0: Que idade é que tem?
1: Ele tem 14 anos.
0: Já toca o quê?
1: Ele tá tocando violão.
0: Violão.
1: Ele começou agora, na verdade, muito pouco tempo. E aí uma das primeiras músicas que ele quis aprender foi essa, Espelho. Eu acho emocionante porque é uma música que ele fez pro pai.
0: Uhum.
1: Então na hora que eu peguei o papel pra fazer uma lista, eu falei, ah, vou escolher essa com carinho, porque eu acho uma música muito emocionante, né? Eu acho que é um... Todo mundo se emociona com essa música. E pra mim é especial por esse motivo, essa ligação com meu filho, que tá se interessando muito pelo samba, que talvez ele vai trazer essa cultura que eu um pouco fiquei alienado, talvez vai vir através dele. Já me pediu pra comprar um cavaquinho, quer tocar cavaquinho.
0: Isso é interessante. E sentes que ele tem...
1: Sinto.
0: É um virtuoso?
1: Não sei se ele é virtuoso. Ele gosta muito de música, ele se interessa muito por música, tem uma facilidade, começou a tocar e muito rápido já toca, e já toca aqueles ritmos brasileiros que são difíceis, né? Então ele tá aprendendo tudo isso e eu tô feliz que ele tá se interessando. Eu acho uma boa idade para ele mergulhar nessa cultura e aprender e me ensinar, ele que vai me ensinar.
0: Olha, vamos ouvir então João Nogueira, o tema Espelho, e já vamos falar também sobre o teu disco um bocadinho. E estás por cá também para tocar, não é?
1: Sim, vai. Falar do show.
0: É isso.

0: Alberto Continentino é o nosso convidado desta semana. Trouxe-nos João Nogueira, um The Roots do samba brasileiro. Samba é uma coisa que te fascina, já disseste, e queres explorar um pouco para o futuro. Ou seja, consegues perceber que caminhos é que ainda queres percorrer enquanto músico?
1: Ah, eu quero continuar. Eu tenho uma necessidade assim de ouvir muita música, de descobrir.
0: Então, gostas de ouvir coisas novas, explorar, sim, coisas gosto. Novas.
1: Das novas, e fico redescobrindo também as antigas até hoje, né? Então, e o samba me interessa, tá na abrangência das coisas que eu me interesso muito.
0: Uhum. Ajuda-me a perceber então. Temos um disco novo, não sei se o público português o conhece muito bem, mas devia conhecer porque é um disco magnífico, onde está tudo aquilo que falamos durante esta última hora, não é? Tu abraçaste todas essas tuas influências e estão ali, com um bocado também de como dizíamos há pouco, de experimentalismo, e isso existe lá também. E agora estás a trazer isso aqui a Portugal, vais fazer um show, não é? O que é que podemos esperar desse show e onde é que é? Conta-nos tudo.
1: Bom, eu lancei o disco em 2025, e Cabeça Meio Corpulento, e aí comecei a fazer show, montei uma banda, fiz shows pelo Brasil, fiz show no Rio, fiz show em São Paulo, em Belo Horizonte. O show já tá amadurecido, é um show que tem todos os elementos do disco e ainda mais, ele ganha a coisa o recurso da performance, né, da espontaneidade, porque, como eu falei, o jazz é coisa muito importante para mim, então ele tá muito na nossa forma de, mais como um pensamento, mais como uma forma do que propriamente o jazz, né?
0: Uhum.
1: De interação musical. E aí agora eu tô montando uma banda na Europa para fazer turnês, e aí fiz montei um trio com um super amigo meu, Cláudio Andrade, que é um músico que eu conheço há mais de 30 anos, 30 e poucos anos, 35 anos talvez.
0: Uhum.
1: A gente começou a tocar juntos, a gente é parceiro desde o início. Ele tá aqui em Portugal há 11 anos, é um super pianista, e também tem um Mátio Moretti, que é um baterista polonês, com quem eu criei ali uma conexão musical e pessoal, com umas experiências de umas residências que eu fiz na Polônia, uma participando do disco do Gary, nosso amigo Gary Corbin.
0: Uhum.
1: Que gravou o disco lá no super estúdio, e a gente ficou muito amigo. Também foi uma amizade também muito através, conheci ele através do Cassim.
0: Uhum.
1: Ele virou nosso irmão aqui, nosso familiar da nossa família musical. E aí eu escolhi, foram os dois músicos que eu escolhi para montar esse trio. E aí a gente vai tocar, vamos começar na Polônia, né? Como eu falei, essa história toda que a gente tem na Polônia. E a gente vai tocar em Gdansk, em Varsóvia, em Cracóvia. E no dia 30 de setembro, aqui na fábrica Braço de Prata.
0: Vai ser um grande concerto. Mas ajuda-me lá a perceber, porque de alguma maneira tens estado sempre... não tens tido o protagonismo de ser o frontman, não é? O cantor,
1: sim,
0: principal. Já estás confortável com isso?
1: Cada vez mais, cada vez mais. A primeira coisa que a gente sente, que é quando a gente começa a gostar, quando a gente começa a se divertir, é uma coisa que eu tô adorando fazer, tô gostando muito, nunca gostei tanto de fazer, que é tocar essas músicas, são boas de tocar, eu tô cantando também, são as minhas canções, dá uma alegria, um orgulho de mostrar isso ao vivo, e também tem o meu momento íntimo com baixo ali, né?
0: Okay.
1: E é um trio, então eu gosto muito de ter muito a participação de todo mundo. Eu gosto de todo mundo brilhando no palco.
0: Dia 30 no Braço de Prata. Vai ser um grande concerto, certamente. Alberto, estamos a terminar. Ajuda-me a perceber aqui a tua última escolha, António Carlos Jobim. Já, eu acho que é um bocadinho previsível, não é?
1: Sim, tem que faz parte da minha vida, tem que ter. É o maior compositor de todos, para mim. Então, difícil escolher uma canção dele, né?
0: Pois, sim.
1: É.
0: Mas acabaste por escolher uma que não é propriamente previsível, não é? E tem um lado mais de maestro também presente, não é?
1: Sim.
0: Algumas mais intimistas, mais ao piano. Esta tem...
1: Essa gravação, esse álbum Urubu, foi um álbum também da minha vida, um daqueles da minha vida. O Tom Jobim tem três álbuns que foram muito importantes: o Urubu, Matita Pereira e Stone Flower. Na minha casa também a gente ouvia em looping. E tem uns arranjos do Klaus Ogerman maravilhosos, é de cortar o coração, como tudo que o Tom fazia. E eu achei essa. Foi uma escolha assim. Não vou pensar muito, é Lígia.
0: E é uma extraordinária maneira de terminarmos este programa. Alberto, obrigado. Foi
1: obrigado,
0: um gosto ter-te por cá. Espero que a digressão pela Europa também seja boa e que venham mais discos.
1: Prazer foi todo meu, adorei.
0: Obrigado. Vamos terminar então com Carlos Jobim, António Carlos Jobim e Lígia. Dizer só que o Índice Médio de Felicidade é também um podcast, pode ser ouvido nas habituais plataformas ou na app da Radar ou ainda em radarlisboa.fm. Até para a semana.

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1: A Red Baron é uma das marcas de pizza congelada mais vendidas nos Estados Unidos. Foi lançada em 1976 pela Schwann's, uma empresa que começou originalmente como um serviço de entrega de gelados. O nome da marca surge para aproveitar a popularidade da banda desenhada do Snoopy, onde este muitas vezes combatia o seu inimigo invisível, o Barão Vermelho. O Barão Vermelho é, como se sabe, o mais famoso piloto alemão da Primeira Guerra Mundial. Curiosamente, o verdadeiro Barão Vermelho não usava nem barba nem bigode, mas a figura que ilustra as embalagens da marca apresenta um piloto com um bigode farfalhudo. A inspiração terá sido Tom Selleck e o objetivo era dar à personagem um aspecto robusto, nobre e confiável. Para aumentar a notoriedade da marca, a empresa chegou mesmo a ter uma esquadrilha chamada Barão Vermelho. Foi criada em 1979 e era composta por 5 biplanos da era da Segunda Guerra Mundial, modificados e pintados de vermelho. A esquadrilha voou durante 28 anos e transportou mais de 80 mil passageiros, tornando-se a equipa da cobrança civil com mais tempo de serviço na história dos Estados Unidos.
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0: Manual de Ócio para combater o tédio.
1: Tem a palavra Tomás Wallenstein.
2: Para esta segunda-feira escolhi As Crónicas do Bob Dylan. É um livro que eu estou a reler neste momento, com histórias curtas, muitas vezes relacionadas com a obra dele e com o próprio contexto de vida que rodeava. Para os curiosos, é uma excelente escolha.

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6: Sejam bem-vindos a mais um Perdida na Música. Eu sou a Maria e hoje a nossa máquina do tempo leva-nos de volta a 1993. Um ano que entra derrompante, carregado de ruído, de mudança, de tensão e de expectativa. A Europa continuava a redesenhar-se depois da queda dos grandes blocos ideológicos, os conflitos nos Balcãs lembravam que a paz nunca é uma conquista definitiva, Bill Clinton chegava à presidência dos Estados Unidos trazendo consigo a promessa de uma nova era política. Em 93, por cá, o país seguia ainda a adaptar-se ao passo acelerado da modernização, enquanto lá fora a cultura popular se transformava a uma velocidade vertiginosa. Na música, este foi um ano extraordinariamente fértil e começamos esta viagem nos Estados Unidos com uma canção que parece ter sido feita para abrir caminhos. A Tribe Called Quest, um dos nomes mais inventivos e elegantes do hip-hop americano. Vindo de Queens, o grupo ajudou a redefinir o rap no início dos anos 90, afastando-o da agressividade mais frontal de outras escolas para o aproximar do jazz, do groove, do humor e de uma inteligência muito própria. Em 93, editaram Midnight Marauders, de onde saiu esta verdadeira celebração do movimento, da circulação e da afirmação artística. A World Tour é mais do que uma canção, é um desfile de referências, cidades, ritmos e confiança, onde o rap se apresenta ao mesmo tempo como mapa, como viagem e como identidade.

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1: Continuamos nos Estados Unidos, mas sem sair ainda desse território onde o hip-hop dos anos 90 se fez também de subtileza, de groove e de imaginação. Se a Tribe Called Quest nos abriu a porta para um rap sofisticado, os Digable Planets mostraram que esse mesmo universo podia ser ainda mais oblíquo, mais boêmio, mais impregnado de jazz e de atmosfera. Formado em Brooklyn, o trio apareceu no início da década com uma sonoridade distinta de quase tudo o que se ouvia até então. O seu disco de estreia, Reaching, A New Refutation of Time and Space, é um dos grandes manifestos do chamado jazz rap. Mas o mais curioso nos Digable Planets era talvez essa capacidade de parecerem descontraídos sem nunca serem superficiais. Havia estilo, muito estilo, mas também uma nova maneira de ocupar o espaço do rap. Menos proclamação, mais textura, menos dureza frontal, mais sensualidade rítmica. Escutámos Rebirth of Slick, Cool Like That, uma canção emblemática deste universo. E saímos agora de Nova York e atravessamos o país até à costa oeste, até Seattle, uma cidade que em 93 continuava a projetar sobre a música popular uma sombra funda, tensa e incontornável. Os Pearl Jam já eram por esta altura aqui um nome central, depois do impacto de Ten. A banda regressou em 93 com Versus, um disco mais áspero, direto e menos dado ao heroísmo melódico do que o anterior. No centro estava Eddie Vedder, uma das vozes mais marcantes da sua geração. Daughter é uma das canções mais comoventes e também uma das mais contidas do disco. Fala de incompreensão, de violência simbólica e de falha de linguagem. Esta entrada dos Pearl Jam muda completamente a luz deste programa. Aqui o corpo abranda, o chão adensa-se e 93 mostra-nos agora o seu lado mais dolorido e humano, aquele em que a música deixa de desfilar e começa a ferir um pouco.

Deixamos para trás o peso escuro de Seattle e descemos agora até uma outra paisagem emocional. Os Counting Crows traziam para 93 uma espécie de melancolia errante, mais narrativa, mais observadora, quase como se a música se tornasse um lugar onde se vagueia sem mapa entre a memória e o desencanto. A banda nasceu na Califórnia e nesse mesmo ano editou o seu álbum de estreia, August and Everything After, um disco que rapidamente se tornou um dos grandes marcos da canção alternativa americana dos anos 90. Muito do seu impacto vinha da forma como cruzava intimidade e ambição. Havia ali ecos de folk rock, de tradição americana, de escrita diarística, mas tudo filtrado por uma sensibilidade profundamente noventista, ansiosa, urbana e emocionalmente exposta. Ficámos com Round Here, uma canção que se impõe pela atmosfera, pelo detalhe e pela forma como vai abrindo espaço para uma tristeza difusa. E para terminar esta primeira etapa do programa nos Estados Unidos, mudamos novamente de cor. Chegamos agora a uma outra face de 93, mais exuberante, solar e mais inclinada para a invenção pop. Os Jellyfish, formados em São Francisco, foram uma das bandas mais singulares da pop americana do início dos anos 90. Num tempo dominado pelo grunge, pelo rock alternativo e por linguagens cada vez mais marcadas pela contenção ou pela angústia, eles escolheram outro caminho. Em 93 lançaram Spilt Milk, segundo e último álbum da banda, hoje lembrado como um pequeno tesouro da ambição pop. É um disco barroco, luminoso, exuberante, por vezes quase excessivo e talvez por isso mesmo tão fascinante. Onde outras bandas desse tempo procuravam a verdade na crueza, os Jellyfish encontravam-na no detalhe, no artifício e no prazer declarado da construção sonora. New Mistake é um ótimo exemplo deste espírito. Há nela energia, brilho e uma espécie de dramatismo alegre que a torna imediatamente memorável. 93 não foi apenas o ano da dor, da tensão ou da introspeção. Foi também um ano em que a canção pop continuou a reinventar-se, a citar o passado sem se deixar aprisionar por ele e a procurar novas formas de exuberância.

Deixamos agora os Estados Unidos e atravessamos o continente até ao Brasil, onde em 93 também se fazia ouvir uma música profundamente ligada ao seu tempo, às suas fraturas e às suas urgências. Aqui encontramos Gabriel o Pensador, uma das vozes mais inesperadas e marcantes da música brasileira dos anos 90. Filho de uma geração que cresceu já depois da ditadura, mas num país ainda atravessado por desigualdades brutais, corrupção, racismo estrutural e violência quotidiana, Gabriel apareceu como uma linguagem que misturava rap, crónica, humor, provocação e intervenção. O seu disco de estreia, Gabriel, o Pensador, lançado neste ano, teve precisamente esse impacto, o de trazer para o centro da canção popular uma fala urbana, crítica e irreverente, capaz de transformar indignação em refrão. Gabriel trabalhava a palavra como arma de observação e confronto direto, e as suas canções apontavam, nomeavam e desmontavam. Escutamos Lavagem Cerebral, uma das canções mais fortes deste primeiro disco, que continua a impressionar pela frontalidade com que aborda o racismo e os mecanismos históricos da sua naturalização. A canção desmonta preconceitos, denuncia heranças coloniais e obriga o ouvinte a confrontar aquilo que tantas vezes se esconde por detrás da linguagem cotidiana e das estruturas sociais aparentemente invisíveis.

Atravessamos agora o Atlântico e chegamos ao Reino Unido. Antes da explosão mais consolidada do Britpop, a música britânica vivia ainda um momento de dispersão fértil. Conviviam nela a herança do pós-punk, a sofisticação da pop de autor, o eco ainda muito presente dos anos 80 e uma vontade constante de experimentar novas peles. E poucos artistas encarnaram essa inquietação com tanta consciência como David Bowie. Neste ano editou Black Tie White Noise, um disco muito particular na sua discografia, feito depois do fim dos Tin Machine e num momento de renovação pessoal. O álbum mistura pop, soul, eletrónica, jazz e uma atenção muito clara ao clima social e racial do início da década. Há nele uma elegância urbana, mas também um sentido de comentário político e de reposicionamento artístico. Não é um disco de grandes máscaras teatrais, é antes um disco de maturidade, de observação e recomposição. The Wedding, que ouvimos agora, nasce desse contexto. É uma peça instrumental, quase cerimonial, que abre o disco como uma espécie de declaração de recomeço. Como se estivesse, mais uma vez, a preparar o terreno para uma nova versão de si próprio.

Os Cocteau Twins levam-nos agora para uma outra tradição britânica de 93, mais etérea, interior e mais difícil de agarrar em palavras. Porque se houve bandas que marcaram a música dos anos 80 e 90 pela força da mensagem ou da imagem, os Cocteau Twins marcaram-na sobretudo pela capacidade rara de criar atmosfera. Formados na Escócia, os Cocteau Twins tinham já em 93 um lugar absolutamente singular na música britânica. Nunca pertenceram por inteiro ao post-punk, ao dream pop, ao rock alternativo ou a qualquer outro rótulo estável, embora tenham ajudado decisivamente a moldar vários desses territórios. Neste ano, editaram Four Calendar Café, um disco que introduzia alguma luminosidade nova na sua música, sem perder o traço sonhador e enigmático que os definia. É um álbum mais aberto, talvez mais terrestre do que alguns dos seus trabalhos anteriores, mas ainda assim profundamente marcado por essa sensação de delicadeza flutuante, como se cada canção estivesse sempre a desaparecer no momento em que se revela. Know Who You Are at Every Age é um belíssimo exemplo disso mesmo. O Reino Unido como território de suspensão, de subtileza e de escuta lenta.

deixamos o Reino Unido e atravessamos o mar até à Irlanda, onde 93 trouxe uma das vozes mais reconhecíveis e marcantes de toda a década. The Cranberries, a banda formada em Limerick, estreou-se com Everybody Else Is Doing It, So Why Can't We? E rapidamente tornou-se claro que havia ali qualquer coisa de especial. Num tempo em que o rock alternativo se afirmava muitas vezes pela distorção ou pela angústia mais crua, os Cranberries trouxeram outra coisa. Melodias amplas, guitarras límpidas, tristeza luminosa e uma intensidade emocional que nunca precisava de se tornar pesada para deixar marca. Dreams foi uma das canções que apresentou esse universo ao mundo e há nela precisamente essa sensação de começo, de descoberta e de deslumbramento vulnerável. É uma canção sobre o espanto de sentir, sobre a surpresa de ser tocado por algo que muda a percepção do mundo. Mas, como tantas grandes canções dos anos 90, esse entusiasmo nunca é ingênuo. Traz consigo uma sombra, uma ternura, uma consciência de que toda a beleza pode também ser instável. E da Irlanda, seguimos agora mais para norte, até à Islândia, um país pequeno em dimensão, mas imenso na capacidade de produzir imaginários sonoros únicos. E se há artistas que parecem ter chegado ao início dos anos 90, já vindos de outro lugar, estético e

mundo, mas como uma habitante de muitos. E a sua voz, tão singular, tão corporal, parecia sempre cantar não apenas a melodia, mas também o espanto de estar viva dentro dela. Vamos escutar Venus as a Boy, uma das canções mais belas e sensuais deste álbum.

E depois desta viagem por geografias, linguagens e estados de espírito tão diferentes, regressamos a Portugal. E regressamos da melhor maneira, com um autor que há muito já tinha conquistado um lugar absolutamente central na música portuguesa, não apenas pela qualidade das canções, mas pela forma rara como soube fazer delas pensamento, observação e companhia.

0: Sérgio Godinho pertence a essa linhagem cada vez mais preciosa de artistas que escrevem canções como quem conversa com o país. Às vezes com ironia, outras com ternura, muitas vezes com uma clareza desarmante, mas quase sempre com a sensação de que estão a captar qualquer coisa de fundo no modo como vivemos, envelhecemos, desejamos e nos iludimos. Em 93, editou Tinta Permanente, um disco que confirma precisamente essa maturidade de olhar. O Elixir da Eterna Juventude é um exemplo belíssimo da sua arte. O título já nos dá a pista para um dos grandes temas humanos, o desejo de suspender o tempo, de enganar a erosão, de recusar o envelhecimento. Mas Sérgio trata-o sem solenidade, antes com aquele humor fino e aquela inteligência melancólica que lhe são tão próprios. E talvez seja uma bela forma de fechar este percurso de 1993 com uma canção que olha o tempo de frente, sem dramatismo, mas também sem ilusões. De Portugal, ouvimos Sérgio Godinho e fechamos a nossa viagem. E este foi mais um Perdida na Música. Eu sou a Maria e mais uma vez foi um prazer viajar convosco. Até breve, encontramo-nos para a semana.
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